0: Equinox, album découverte.
1: Um, dois, três e...
2: Isso, meninas. Ai, que delícia. E se a gente tentasse um pouquinho mais?
1: Energia.
2: Ai, qual é a boa terapia? Qual é?